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1: Ah, eu não tinha. Acho que também era a portaria da.

0: comentado. 10-10, um erro é. Pode ser isto, um erro é. Não foi ele, né? De novo. Basta. Primeiro. Detectarlo. 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